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8: Fortaleza FM informa a hora certa.
9: 21:01.
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1: Fortaleza FM, informa a hora certa.
2: 21 horas e 17 minutos.
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1: Fortaleza FM, informa a hora certa. 21 horas e 32 minutos.
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0: Ô, seu Paulo.
1: Opa!
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1: Não tô sabendo, meu amigo.
0: Vamos no baile hoje.
1: Vamos, mas vamos largar assim em casa então, meu garoto.
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1: Vamos lá então, largar.
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1: Isso aí.
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3: Fortaleza FM informa a hora certa.
4: 21:45.
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3: Fortaleza FM, informa a hora certa.
4: 22 horas.
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1: Fortaleza FM informa a hora certa.
2: 22:17.
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1: Fortaleza FM informa a hora certa.
2: 22 horas e 32 minutos.
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5: Fortaleza FM informa a hora certa. 22 horas e 46 minutos.
6: Preste atenção.

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6: Fortaleza FM, informa a hora certa.
7: 23:03.
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1: Fortaleza FM, informa a hora certa.
2: 23 horas e 32 minutos.

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3: Fortaleza FM informa a hora certa.
4: 23 horas e 46 minutos.
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3: Fortaleza FM, informa a hora certa.
4: Meia-noite e um minuto.

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1: Essa próxima canção a gente quer dedicar a uma mulher muito especial. Existe um ditado que diz que atrás de um grande homem sempre tem uma grande mulher. Mas eu acho que esse ditado não é correto, ele não é expressado da forma certa. Porque correto é: ao lado de um grande homem sempre há uma grande mulher. E essa canção nós queremos dedicar à nossa família, em especial à nossa querida mãe, que é a maior mulher que nós tivemos a oportunidade de conhecer. Ou quando a gente estava ensaiando essa música, mãe, nós começamos a lembrar da nossa casinha lá na Ramos de Azevedo, às vezes do nosso pai indo embora, indo pro garimpo, e a gente ficando em casa e a senhora cumprindo muito bem o papel de pai e mãe. Essa música é pra ti, com muito amor.

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1: Fortaleza FM informa a hora certa.
2: 12:17.

0: 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Valeu!
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3: Essa música é uma paixão. Muito tempo queria regravar essa música, porque ela foi gravada por alguns cantores, mas eu acho que ela não fez o sucesso que ela merecia. É de um grande amigo, um grande compositor, que já gravou músicas com vários artistas maravilhosos. Pra ter ideia, ele é autor da música Dormir na Praça, Era Demais, Maravilha. 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
1: Fortaleza FM, informa a hora certa.
2: 12:31.

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3: Fortaleza FM informa a hora certa.
4: 12:47.

0: uma artista mais do que maravilhosa. Você sabe que eu sou seu fã desde muitos e muitos e muitos anos. Estou tendo a oportunidade hoje de realizar um grande sonho de poder cantar com você. E um sonho de uma irmã que eu tive e que infelizmente não está mais entre nós. E com certeza você tem muitos fãs pelo Brasil inteiro, mas essa pessoa era sua fã número um. Eu quero dedicar essa minha participação à Meirinha, que é minha irmã, que já não está mais entre nós, mas que me fez te amar ainda mais do que eu já amava. Parabéns.
1: Muito obrigada.
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0: Valeu, gente.
1: Obrigada.
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4: Fortaleza FM, informa a hora certa.
5: Uma hora.

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3: 1 hora e 16 minutos.

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1: Fortaleza FM, informa a hora certa.
2: 1 hora e 30 minutos.

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1: 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Um abraço.

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3: Fortaleza FM informa a hora certa.
4: 1 hora e 45 minutos.

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2: Obrigado.

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3: Fortaleza FM, informa a hora certa.
4: 2 horas e 4 minutos.

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2: 2 horas e 15 minutos.

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2: Fortaleza FM, informa a hora certa.
3: 2 horas e 32 minutos.

0: Michele Castela, você fez o trabalho direitinho, hein?
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3: Fortaleza FM informa a hora certa.
4: 2 horas e 47 minutos.

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3: Fortaleza FM, informa a hora certa.
4: 3 horas e 1 minuto.

0: Obrigado, meu povo, obrigado.
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0: Obrigado.
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1: Fortaleza FM informa a hora certa.
2: 3 horas e 15 minutos.

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1: Fortaleza FM, informa a hora certa.
2: 3 horas e 30 minutos.

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0: Bello, véi.
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4: Fortaleza FM informa a hora certa.
5: 3 horas e 45 minutos.

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3: Fortaleza FM, informa a hora certa.
4: 4 horas e 2 minutos.

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2: Essa próxima canção a gente quer dedicar a uma mulher muito especial. Existe um ditado que diz que atrás de um grande homem sempre tem uma grande mulher. Mas eu acho que esse ditado não é correto, ele não é expressado da forma certa. Porque correto é: ao lado de um grande homem sempre há uma grande mulher. E essa canção nós queremos dedicar à nossa família, em especial à nossa querida mãe, que é a maior mulher que nós tivemos a oportunidade de conhecer. Ou quando a gente estava ensaiando essa música, mãe, nós começamos a lembrar da nossa casinha lá na Ramos de Azevedo, às vezes do nosso pai indo embora, indo pro garimpo, e a gente ficando em casa e a senhora cumprindo muito bem o papel de pai e mãe. Essa música é pra ti, com muito amor.

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1: Essa música é uma paixão. Muito tempo queria regravar essa música, porque ela foi gravada por alguns cantores, mas eu acho que ela não fez o sucesso que ela merecia. É de um grande amigo, um grande compositor, que já gravou músicas com vários artistas maravilhosos. Pra ter ideia, ele é autor da música Dormir na Praça, Era Demais, Maravilha. Enfim, ele é um fera, uma fera. Além de ser um grande amigo, uma grande pessoa. Meu amigo Elias Muniz. Se não for por amor,

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2: 4:19.
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1: Fortaleza FM informa a hora certa.
2: 4:30.
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0: uma artista mais do que maravilhosa. Você sabe que eu sou seu fã desde muitos e muitos e muitos anos. Estou tendo a oportunidade hoje de realizar um grande sonho de poder cantar com você. E um sonho de uma irmã que eu tive e que infelizmente não está mais entre nós, que com certeza você tem muitos fãs pelo Brasil inteiro, mas essa pessoa era sua fã número um. Eu quero dedicar essa minha participação à Meirinha, que é a minha irmã, que já não está mais entre nós, mas que me fez te amar ainda mais do que eu já amava. Parabéns.
1: Muito obrigada.
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5: Fortaleza FM informa a hora certa.
6: 4 horas e 46 minutos.

0: Valeu, gente.
1: Obrigada.
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0: Vai ser bom, trem.
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3: Fortaleza FM, informa a hora certa.
4: 5 horas.
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1: Fortaleza FM informa a hora certa.
2: 5:17.
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0: Que lindo. 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
2: Fortaleza FM, informa a hora certa.
3: 5 horas e 32 minutos.

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1: Ô, seu Tala.
2: Opa!
1: Agora você tá sabendo que tem baile hoje?
2: Não tô sabendo, meu amigo.
1: Vamos no baile hoje.
2: Vamos, mas vamos largar assim em casa então, meu garoto.
1: Isso aí, meu.
2: Vamos lá então, meu garoto.
1: Se encontramos lá então, meu amigo.
2: Isso aí.
1: É lá.
2: Pega.
1: Um abraço.

Mm-hmm.

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0: Grande Matheus!
1: Matheus e Cauã!
2: Obrigado.
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6: Fortaleza FM informa a hora certa.
7: 5 horas e 45 minutos.
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6: Fortaleza FM, informa a hora certa.
7: 6:02.
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1: Buenas, meus amigos, estamos começando mais um Fandango no teu rancho, é mais um Fandangueando para todo o Brasil. O tranco e o balanço, o passo e o compasso dos melhores fandangos do sul do Brasil. Vamos fandanguear!

batendo casco no Salões Brasil afora com essa marcha gaúcha do Porca Véia Liberdade. A valer o preço e o valor, fui eu que toquei e cantei pra ti com meu grupo fandangueiro abrindo este fandangaço.

0: Nos fundões do meu rincão é mais uma marca da nossa estampa que tu ouviste por aqui. Ouviste também o shot Sistema Antigo com Leonardo no Fandangueando.
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5: Fortaleza FM informa a hora certa.
6: 6:16.
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0: Acordeona de Albino Manique. Olha o balanço. Outra vaneirinha com os mirins no fandangueando. Que balanço, hein? Que trote de vaneira nesse fandango, tchê. Tu mataste saudade com o Teixeirinha e o Xote saudade da minha terra. E assim vamos fandangueando neste balanço. Assim.
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0: gaúcho, claro que é. Tá aí, Vaneira com o gaúcho da fronteira, mais um balanço pra você. O chamamé prepara o mate, minha mãe, que nós tocamos e cantamos no Fandangueando.
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5: Fortaleza FM informa a hora certa.
6: 6:31.
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0: Segue o baile, olha o balanço do short na gaita de botão do Diego Milia. É o bem.

0: Rio Grande Taura com os Monarcas. Ainda a valsa Rio Grande Tchê com os Serranos para matar saudade. Grandes tempos, hein? Quando o gaiteiro se vai, esta vaneira que fizemos para homenagear todos os grandes gaiteiros que já partiram para a eternidade. E ainda o shot bem TV na gaita ponto de Diego Bilia.
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4: Fortaleza FM informa a hora certa.
5: 6 horas e 46 minutos.

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7: Mas certa feita, o Juvencio chegou com um pala muito bonito. Um bichará, velho. Fala, né? Coyuto. Chegou. Chegou na bodega do Libório. E daí o Libório falou: ô, Juvencio, mas que pala bueno, lindo. Pô, olha, isso é pala de primeira. Foi preciso 8 ovelhas para fazer esse pala. Daí o Libório, muito bocó, disse: mas eu não sabia que as ovelhas já estavam usando tricô já.
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0: Saudade é Marca com João Luiz Corrêa. Que balançaço, tchê. A prosa de Compadre com o Chiru Missioneiro. E ainda Rancheira, Cuida o Teu, que eu toquei na minha cordiona e cantei pra ti com o grupo Fandangueiro.
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3: Fortaleza FM, informa a hora certa.
7: 7 horas.
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0: bueno, olha o balanço do vaneirão do Nego Nereu, com garotos de ouro no fandangueando. Que balanço bonito, hein, tchê? Este é o fandangueando, autêntica música gaúcha fandangueira. Mocinho Aventureiro, marca do Teixeirinha, na interpretação do Hélio Alves. O Bugio Balaqueiro, o bugiozaço que nós botamos pra te dançar com a água batendo no peito dentro do açude, tchê. E ainda o Tchabamé, te conto, Patrício, com Os Bertucci.
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0: Vamos matar a saudade, vem chegando Chiquito e Gildinho. Uma de suas primeiras composições e gravações, a valsa Soledade, Rainha do Sul.

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0: Milongueando com os Orelhanos, Guarda-Fogo é a marca que tu ouviste. Ainda a vaneira Acampado do Lobisomem, te falando muito em Semana Farroupilha, não é? Ainda o Recanto Querido, Shot que nós tocamos e cantamos no Fandangueando, e a valsa Soledade, Rainha do Sul, com Chiquito e Gildinho.
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6: Fortaleza FM informa a hora certa.
7: 7:28.
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6: Fortaleza FM informa a hora certa.
7: 7:30.
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O shot velho de dar laçaço, de saltar lasca das tábuas do salante, de ponta a ponta com Zezinho e Grupo Floreio. Aí da maneira louco de bom que nós tocamos pra ti, e o fandango segue neste balanço. Autêntica música gaúcha fandangueira, tradicionalista, dos churungos, dos ranchos do sul do meu Brasil. 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
4: Fortaleza FM informa a hora certa.
5: 7:45.
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0: Rancheira, na gaita de Albino Manique, é o dedo duro que tu ouviste aqui no Fandangueando. Olha o balanço, bonito. Antes o Vaneirão com Oswaldir e Carlos Magrão, marca do Mano Lima, como é que eu tô nesse corpo? Antes ainda, a Marcha Gaúcha, as festas da gringalhada que eu, Júlio César Leonardo, toquei e cantei pra ti. Mas tá chegando no finalzito, vamos arrematar esse fandango, tchê. Nos despedindo dos amigos, deixando o nosso abraço e a vontade e a certeza de nos encontrarmos no próximo fandango aqui neste galpão.
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0: Você fica ouvindo a nossa marca Assim Vou Vivendo a Vida, e esta é pra dar a despedida, tchê. Um abraço deste gaiteiro e até

0: e aprenda.
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5: Fortaleza FM, informa a hora certa.
6: 8:13.
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6: Está de volta ao seu programa gauchesco e brasileiro, falando diretamente de Eldorado do Sul, da sede do STC, Rádio Jornal, TV, Cinema e Editora, que entrega todas as semanas esta programação. E eu gosto muito de dizer a vocês que nos ouvem e que quiserem ganhar o diploma de amigo da cultura gaúcha, façam como já fizeram milhares de ouvintes, que todas as semanas chegam aqui e-mails e WhatsApp pedindo o nosso regalo, que é o diploma de amigo da cultura gaúcha, que tu tem direito de receber, porque está, como nós, estudando a cultura regional do Brasil dentro do gauchesco brasileiro, a partir dos temas que pesquisamos e que entregamos a todos vocês. Então, se tu quiser ganhar o diploma de amigo da cultura gaúcha, basta escrever para nós dizendo qual rádio ouve o nosso programa, que horas vai ao ar, que chegando aqui o teu pedido, chega aí o teu diploma de amigo da cultura gaúcha. Escreva para o e-mail gerencia@tarca.com.br ou mande um WhatsApp para o código de área 51, número 995-565-556, e seja um amigo da cultura gaúcha diplomado pelo Sistema Tarca de Comunicação, por esta rádio, por esse programa e pelo Instituto Cavaleiros Farroupilhas. Bueno, e do tema quero dizer-lhes o seguinte, que eu intitulei A Guerra que Não Teve Fim, pois o dia 20 de setembro de 1835, reconhecido mundialmente, marcou o início da Revolução Farroupilha, que em 1846 virou a Guerra dos Farrapos, tendo a data emblemática sido declarada por lei estadual no governo Alceu Colares em 1991 como Dia do Gaúcho, que aliás já existia oficialmente desde 1985 como o dia 20 de abril, o Dia do Gaúcho. Bueno, homenageando a instalação da primeira Assembleia Constituinte Farroupilha. Todavia, porém, contudo, se na época de 1985 e 91 me tivessem questionado, teria sugerido criarem o Dia dos Gaúchos e não o Dia do Gaúcho. Por quê? Com isso, oficialmente, incluindo as mulheres, não deixando aquela máxima de que, para bom entendedor, pouca palavra basta. É óbvio que sempre, ao expressarem o Dia do Gaúcho, vamos homenagear mais os homens do que as mulheres, que psicologicamente a mulher estará neutralizada, porque não ficou claro e não me basta essa indistinção. Penso até que os farroupilhas no plano espiritual não se agradaram desse ingênuo esquecimento. Por isso defendo que já se poderia ter mudado o Dia do Gaúcho para o Dia dos Gaúchos. Isso sim englobaria todos os riograndenses sem distinção. Assim, incluindo de fato a mulher gaúcha na lembrança, se estaria fazendo justiça real e não hipotética, pois elas tiveram importantíssimo papel nessa revolta. Participaram junto de seus homens na peleia, garantindo a produção das estâncias, mantendo o PIB da República Rio-Grandense estável, e merecem ser lembradas e homenageadas tanto quanto aos homens. Vamos dar uma pausa para trazer duas músicas que digam do tema, e eu convido João de Almeida Neto para que cante Provinciano, e na sequência Gilberto Monteiro toca Pra Ti, Guria. Vamos ouvir.

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Ouvimos, da autoria e interpretação do gaiteiro Gilberto Monteiro, Pratiguria. Antes, João de Almeida Neto cantou dele, Provinciano. Assim, amigos, faremos um breve intervalo a outras mensagens e voltaremos já já ao terceiro bloco do seu programa Gauchesco Brasileiro, falando sobre a guerra que não teve fim. Fique por aí e já voltamos.

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6: Fortaleza FM informa a hora certa.
7: 8:31.
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3: Fortaleza FM informa a hora certa.
4: 8:36.
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3: Está de volta ao seu programa Gauchesco e Brasileiro. Nós aqui trançando tentos em dizer-lhes sobre a homenagem justa à Semana Farroupilha pela Guerra dos Farrapos, da Revolução que virou guerra. E, claro, pelo Dia do Gaúcho, que defendemos que poderia ser Dia dos Gaúchos, englobando efetivamente a imagem da mulher gaúcha. E o livro Agenda Gaúcha nos diz, no dia 18 de setembro, que foi a criação do escudo real do Brasil Império por Dom Pedro I em 1822. E que, no dia 19, foi o falecimento do grande gaúcho poeta José Hilário Retamoso, coronel da Brigada Militar, que tem uma folha de serviços prestados para o Rio Grande incomensurável. Era poeta e escritor, que nasceu em Livramento no dia 12 de janeiro de 1940 e faleceu em Porto Alegre no dia 19 de 2004. Então, nossa homenagem a essa figura fantástica da cultura do Rio Grande do Sul, José Hilário Retamoso. Dia 20 marca o aniversário do município gaúcho de Jaquirana, também aniversário de Pantano Grande, e o fim da Semana Farroupilha, marcado no dia 20 de setembro, que foi o dia da invasão em Porto Alegre em 1835. Uma peleia velha que durou 10 anos. E a respeito disso, volto a dizer-lhes que a revolução que virou guerra teve os verdadeiros gaúchos se insurgindo contra os imperiais. Não por ganância de poder político, pelo dinheiro, coisa que impera hoje na falaciosa democracia que vivemos. Os farrapos pelearam por justiça social, política decente e economia, fundamentados no lema de liberdade, igualdade e humanidade, propondo ao Império respeito aos viventes do Sul, que, com sua árdua luta campeira, de um tempo sem tecnologias, sustentavam o luxo da corte com o suor e sangue dos homens do Sul e das mulheres do Sul. Suor da luta diária pela sobrevivência no campo e sangue de agarrarem a unha os invasores espanhóis, tendo ainda que ceder espaços, comida e cavalos ao exército imperial, que se aboletava nas estâncias, deixando papéis de futuras indenizações que nunca vieram. A província de São Pedro do Rio Grande do Sul, que pagava seus impostos e nunca recebeu nada em troca, a mais que indiferenças, era uma espécie de patente imperial. Por isso, o 20 de setembro da Revolução surgiu e logo, em 1836, no campo de batalha vitoriosa no Seival, que fora território de Bagé e hoje é de Candiota, o general Antônio de Souza Neto proclamou a República Rio-Grandense, declarando o Bento Gonçalves presidente, que estava preso no Rio de Janeiro e depois na Bahia, mas teve como presidente interino o grande gaúcho Gomes Jardim, que era natural de Santo Amaro, hoje general Câmara, mas se radicou em Guaíba, onde viveu até seus últimos dias. E, bueno, ali eles conspiraram com a Revolução Farroupilha, na praça que tem os ciprestes, onde eles ficavam embaixo e se reuniram e fizeram dali os seus ideais serem erguidos contra o Império do Brasil. Bueno, vamos trazer mais duas músicas e, neste momento, eu convido o César Passarinho para que cante Negro de 35 e, na sequência, Coração Farroupilha. Vamos ouvir?

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Ouvimos Coração Farroupilha. Antes, César Passarinho, cantor de José Rufino de Aguiar Filho e Clóvis de Souza, negro de 35. Assim, amigos, faremos um breve intervalo, outras mensagens, e voltaremos já já ao derradeiro bloco do seu programa Gauchesco Brasileiro, falando hoje sobre a guerra que não teve fim. Fique por aí, que já voltamos.

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7: Fortaleza FM informa a hora certa.
8: 8 horas e 54 minutos.
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18: Está de volta ao seu programa Gauchesco Brasileiro 1622 da série, falando sobre Revolução Farroupilha, sobre o Dia do Gaúcho, sobre a guerra que não teve fim. Mas antes saliento que o livro A Jana Gaúcha nos ensina que no dia 21 foi a aclamação de Dom Pedro I no Senado e pela Câmara como Imperador Constitucional do Brasil em 1822. No dia 22, aniversário do município gaúcho de Selbach, nascimento do compositor Padre José Maurício em 1763. Dia 23, nascimento de Bento Gonçalves da Silva, chefe da Revolução Farroupilha em triunfo em 1788. Então ele era militar brasileiro, foi líder de revolucionário Farroupilha, presidente da República Rio-Grandense, que faleceu no dia 18 de julho de 1847, em Guaíba, justamente na casa de Gomes Jardim, que existe até hoje, vale a pena visitar, na frente da praça com os ciprestes, aonde eles se reuniram e traçaram a Revolução. Também foi nascimento de Talo Pereira, em 1951, na cidade de La Plata, na Argentina, cantor e compositor radicado no Brasil, que faleceu em Porto Alegre em 1988. Dia 24, por fim, aniversário de Tramandaí, e falecimento de Dom Pedro I no Palácio de Queluz, em Lisboa, em 1834. Bueno, depois dessas importantes datas comemorativas, a gente volta aqui a dizer-lhes que a Revolução Farroupilha foi um marco muito importante, que deve ser muito bem estudada, entendida, e ver que os seus líderes tinham uma visão humanista, Não tinha nada de ambição de pseudos revolucionários que se apoderam, por exemplo, de um país como Cuba, foi apoderado por revolucionários que escravizaram aquela gente que vive presa até hoje lá na ilha e não consegue sair. E quando sai, para sair, só que seja muito amigo da corte. E não era o caso aqui. Havia uma revolta contra as coisas que o império fazia e deixava de fazer para o sul do Brasil. Por isso que os farroupilhas se insurgiram e criaram a Revolução Farroupilha. Então, essa guerra que não teve fim, quero, para terminar, lhes dizer o seguinte: o tempo farrapo ao de hoje não lhes parece iguais? O que temos nos palácios do Executivo, do Legislativo e do Judiciário são republicanos ou imperadores, aproveitadores? Pois os farroupilhas fundaram a 10ª, a 11ª e a 12ª República Sul-Americana. A Rio-Grandense em 1836 e em 1839, a República de Lages e a República de Laguna. Aliás, que não era Laguna, que era Juliana, lá em Laguna. E o Brasil só veio ser República, a 13ª da América do Sul, em 1889. 53 anos depois da Farroupilha, tendo com isso promovido, sim, a ordem e o progresso, que atualmente, pelo conchavo velado dos políticos eleitos, que se vendem, e é a grande maioria, há anos não existe mais a ordem e o progresso no Brasil, pois a democracia, para eles, é apenas na eleição, porque depois de eleitos, não a defendem, muito menos a transparência e publicidade dos atos dos três poderes. Para pensar, concluo dizendo o seguinte: a guerra que não teve fim é essa, de seguir o ideal de liberdade, igualdade e humanidade, retirando do poder, de preferência pelo voto, os políticos que só se servem do poder e não servem à nação. É fácil reconhecê-los. Todos estão aí nas esquinas e na televisão pleiteando reeleição, aprimorando suas mentiras, renovando promessas que nunca serão cumpridas. E para encerrar o nosso programa de hoje, vamos chamar José Cláudio Machado, que cante Hino ao Rio Grande. Na sequência, eu lhes canto Horizonte Perdido. Vamos ouvir?

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Ouvimos, na minha interpretação e autoria, letra de José Atanásio Borges Pinto, Horizonte Perdido. Antes, José Cláudio Machado cantou de Simão Goldman, Hino ao Rio Grande. Assim, amigos, nós vamos ficando por aqui, agradecendo a audiência de todos, desejando uma feliz semana farroupilha e um dia 20 de setembro glorioso de reflexão pelas coisas que devemos endireitar nesta pátria. Graças e até a semana que vem, nesse mesmo dia, nesse mesmo horário, nesse programa, que é uma produção do STC, Rádio, Jornal, TV, Cinema e Editora, que tem a gerência técnica do cantor, compositor, apresentador de rádio e TV e ator, Cavaleiro Farroupilha, Renato Fagundes. Graças e até a semana que vem, se o patrão lá derriba, assim nos permitir.

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5: Fortaleza FM, informa a hora certa.
6: 9:16.
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5: 9:21.
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1: Buenas, meus amigos, estamos começando mais um Fandango no teu rancho, é mais um fandangueando para todo o Brasil. O tranco e o balanço, o passo e o compasso dos melhores fandangos do sul do Brasil. Vamos fandanguear!

E assim a Indiada vai batendo casco no Salão em Brasília, fora com essa marcha gaúcha do Porcavéia Liberdade. A valeira, o preço e o valor. Fui eu que toquei e cantei pra ti com meu grupo fandangueiro abrindo este fandangaço.

0: Nos fundões do meu rincão é mais uma marca da nossa estampa que tu ouviste por aqui. Ouviste também o shot Sistema Antigo com Leonardo no Fandangueando.
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5: Fortaleza FM informa a hora certa.
6: 9:38.
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0: Guilherme, a cordona de Albino Manique. Olha o balanço. Outra vaneirinha com os mirins no fandangueando. Que balanço, hein? Que trote de vaneira nesse fandango, tchê. Tu mataste saudade com o Teixeirinha e o Shot Saudade da Minha Terra. E assim vamos fandangueando neste balanço. Assim.
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0: gaúcho, claro que é. Tá aí, maneira com gaúcho da fronteira, mais um balanço pra você. O chamamé prepara o mate, minha mãe, que nós tocamos e cantamos no Fandangueando.
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0: Rio Grande Taura com os Monarcas. Ainda a valsa Rio Grande Tchê com os Serranos para matar saudade. Grandes tempos, hein? Quando o gaiteiro se vai, esta vaneira que fizemos para homenagear todos os grandes gaiteiros que já partiram para a eternidade. E ainda o shot bem te vi na gaita ponto de Diego Bilia.
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4: Fortaleza FM, informa a hora certa.
5: 10:13.
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15: Mas certa feita, o Juvencio chegou com um pala muito bonito. Um bichará, velho. Fala, velho. Chegou. Chegou na bodega do Libório. E daí o Libório falou: ô, Juvencio, mas que pala bueno, lindo. Pois olha, isso é pala de primeira. Foi preciso 8 ovelhas para fazer esse pala. Daí o Libório muito bocó, diz, mas eu não sabia que as ovelhas já estavam tão saindo tricô já.
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0: Quando a saudade é marca com João Luiz Corrêa, que balançaço, tchê. A prosa de compadre com o Chiru Missioneiro e ainda a rancheira Cuida o Teu, que eu toquei na minha cordiola e cantei pra ti com o grupo Fandangueiro.
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6: Fortaleza FM informa a hora certa.
7: 10:31.
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5: Fortaleza FM, informa a hora certa.
6: 10 horas e 37 minutos.
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0: Tá bueno, olha o balanço do vaneirão do Nego Nereu com garotos de ouro no fandangueando. Que balanço bonito, hein, tchê? Este é o fandangueando, autêntica música gaúcha fandangueira. Mocinho Aventureiro, marca do Teixeirinha, na interpretação do Hélio Alves. O Bugio Balaqueiro, o bugilzaço que nós botamos pra te dançar com a água batendo no peito dentro do açude, tchê. E ainda o Tchabamé, te conto, Patrício, com Os Bertucci.
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9: Fortaleza FM informa a hora certa.
10: 10 horas e 53 minutos.
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0: Vamos matar a saudade, vem chegando Chiquito e Gildinho. Uma de suas primeiras composições e gravações, a valsa Soledade, Rainha do Sul.

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0: Milongueando com os orelhanos, guarda-fogo é a marca que tu ouviste. Ainda a vaneira acampado do lobisomem, te falando muito em semana farroupilha, não é? Ainda o recanto querido, o shot que nós tocamos e cantamos no Fandangueando. E a valsa Soledade, Rainha do Sul, com Chiquito e Gildinho.
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4: Fortaleza FM, informa a hora certa.
5: 11 horas e 11 minutos.
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0: O shot velho de dar laçaço, de saltar lasca das tábuas do salante, de ponta a ponta com Zezinho e Grupo Floreio. Aí da maneira louco de bom que nós tocamos pra ti, e o fandango segue neste balanço. Autêntica música gaúcha fandangueira, tradicionalista, dos churungos, dos ranchos do sul do meu Brasil.
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0: O bugio da capela com os nativos e ainda a chamarrita despedida de peão com Iedo Silva. Este é o Fandangueando, autêntica música gaúcha, fandangueira, bonito por demais.
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3: Fortaleza FM informa a hora certa.
4: 11 horas e 29 minutos.

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11: Fortaleza FM informa a hora certa.
12: 11 horas e 34 minutos.
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0: 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Continue com a gente.
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0: rancheira na gaita de Albino Manique é o dedo duro que tu viste aqui no fandangueando. Olha o balanço, bonito. Antes o Vaneirão com Oswaldir e Carlos Magrão, marca do Mano Lima, como é que eu tô nesse corpo? Antes ainda, a Marcha Gaúcha, as festas da gringalhada que eu, Júlio César Leonardo, toquei e cantei pra ti. Mas tá chegando no finalzito, vamos arrematar esse fandango, tchê. Nos despedindo dos amigos, deixando o nosso abraço e a vontade e a certeza de nos encontrarmos no próximo fandango aqui neste galpão.
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0: Você fica ouvindo a nossa marca Assim Vou Vivendo a Vida, e esta é pra dar a despedida, tchê. Um abraço deste gaiteiro e até o

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7: Fortaleza FM informa a hora certa.
8: 11:52. 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
1: Buenas amigos, está começando mais um programa Gauchesco e Brasileiro que prazerosamente nós entregamos para vocês todas as semanas, nesse mesmo dia, neste mesmo horário, nesta mesma emissora, falando sobre as coisas regionais do Brasil, pelo ser gaúcho e pela ser gaúcha. São 33 anos de atividades, atualmente em 74 emissoras de rádios na região sul do Brasil, Brasília e Argentina. Portanto, agradecemos a audiência dos nossos ouvintes no Rio Grande do Sul, em Santa Catarina, no Paraná, em Brasília e na Argentina. Gracias, hermanos, por escuchar las cosas del Pago Gaucho brasileño igual a ustedes. E com muita satisfação, nesse programa, vamos entregar-lhes uma reflexão muito importante a respeito e a fim de homenagear os farroupilhas do passado e do presente pelo dia 20 de setembro. Então, vocês vão saber o nosso pensamento a respeito desse processo tão interessante da história brasileira, que foi a Revolução Farroupilha, seus porquês e a nossa ligação do passado com o presente. Antes, porém, quero lembrá-los que o livro Agenda Gaúcha nos conta que no dia 18 de setembro é o dia do perdão e dos símbolos nacionais. Dia 19, dia da Escola Bíblica, do Teatro e de São Geraldo. Dia 20, dia do gaúcho e da gaúcha, obviamente. E Mundial da Limpeza de Praias. Dia 21, dia da árvore. A árvore da montanha, coisa linda. Dia também do fazendeiro e do radialista. Então, parabéns aí, colegas de rádios de todos os recantos deste país e do mundo. E principalmente os que estão nos curtindo neste momento. Dia também internacional da paz e nacional do portador de deficiência. Dia 22 é o dia da defesa da fauna, da juventude no Brasil e do contador. Dia 23, dia do soldador. E dia 24, dia mundial do coração. Então, aqueles que têm coração, que se cuidem aí, porque esse é o dia de cuidar mais do coração em todos os seus aspectos da saúde. E, claro, cuidar o coração pelo seu amor que tem que ter pelas pessoas em geral. 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Bem, e da nossa temática, como lhes falei, vamos pensar a respeito do que nós estudamos e projetaremos a todos vocês na nossa visão sobre a guerra que não teve fim. E, obviamente, vamos justificar para vocês nos próximos blocos, porque agora convidamos o Darcy Fagundes para recitar Tropa Amarga e, na sequência, o Renato Fagundes cantando Negrinho do Pastoreio. Vamos ouvir

A tropa se perde espargindo searas de angústia e revolta. Palpita no seio da massa faminta este grito de horror. O rancho sucumbe na leva que passa sulcando misérias. De há muito secaram nas bocas exangues palavras de amor. Emigram dos campos as mãos calejadas do pobre rural, na vã esperança de abrirem caminhos além horizonte. Mas logo as estradas crivadas de cruzes demarcam fracassos, e a tropa se arrasta de sede e de fome bem perto da fonte. No êxodo triste os olhares são preces num cântico bárbaro. Perduram só lendas oriundas de glórias e há muito sepultas. Olhai essa tropa, senhores da terra de nomes ilustres, e vejam o abismo cavado na senda por forças ocultas. Penetrem no rancho, senhores da terra de nomes ilustres, e vejam o pampa aquecendo tristezas num fogo de chão. E ouçam o ronco da cuia de mate gritando revolta da terra que amamos, do amor que é fartura, do trigo que é pão. Ensirem seus pingos enquanto essa tropa cansada descansa, e sangrem depressa o boi desengano que é muito caborteiro, pois tropa de fome não teme aramado nem tem consciência, e o boi esperança, rondando a tapera, morreu no potreiro. Dei rédeas ao progresso porque a tradição não tem medo do tempo. A honra perdura, o Rio Grande está salvo, sairá do abandono. E o grito do índio, e quando no pago dirá novamente: esta terra tem dono, esta terra tem dono, esta terra tem dono.

0: Obrigado.
1: 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Ouvimos na voz de Renato Fagundes, da autoria de Barbosa Lessa, Negrinho do Pastoreio. Antes, Darcy Fagundes recitou, da autoria de Luiz Menezes, Tropa Amarga. Assim, amigos, faremos um breve intervalo a outras mensagens e voltaremos já já ao segundo bloco do seu programa gauchesco brasileiro 1622, da série iniciada lá em 1993 e que trará hoje a história em homenagem à Semana Farroupilha, à Guerra dos Farrapos e ao Dia do Gaúcho, dentro de um tema que eu titulei de chamado A Guerra que Não Tem Fim. Fica por aí que já voltamos.

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4: Fortaleza FM, informa a hora certa.
5: 12:06.
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9: Prezados fãs e amigos, queridos ouvintes, saudações serranas. Hoje, mais uma vez, faremos um programa especial devotado às comemorações farroupilhas, tão importantes historicamente para os gaúchos e catarinenses que vivenciam e preservam as nossas tradições. Meu grande abraço à gauchada do Brasil, também com muito respeito, minha calorosa saudação e abraço aos demais ouvintes que nos prestigiam na sintonia desta que é a sua emissora favorita, sua rádio do coração. Como esta é uma edição especial, como disse, trarei nuances da história do nosso Rio Grande e especificamente da Revolução Farroupilha, ou o Decênio Farroupilha, como muitos se referem. Meu amigo Ganso e eu iremos brindá-los com muitas músicas de nossas gravações e, por ser este um programa especial, não teremos um momento nobre. 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
9: Agora vem a boa música a quem nos está dando o prestígio da audiência. Primeiramente, rodaremos Eu de a Cavalo e depois a clássica Novas Andanças. Vai lá, Ganso!

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1: Ouvimos do Everson Maré, Eu de a Cavalo, e em seguida, de minha autoria, Edson Dutra, Novas Andanças. Teremos agora um pequeno intervalo e logo estaremos de volta com a sequência desta edição, por certo, contando com a agradável companhia de todos vocês, ligadinhos aí conosco. Até já, prestigiados amigos, gaúchos e ouvintes que estão espalhados por todo o Brasil.
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6: Fortaleza FM informa a hora certa.
7: Meio-dia e 19 minutos.
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1: De volta à agradável companhia de todos vocês, queridos ouvintes, com o programa Encontro com os Serranos. 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
1: 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De volta com o nosso encontro, hoje um programa especial dedicado à história do Rio Grande, notadamente à Revolução Farroupilha, da qual nós, tradicionalistas, tanto falamos e tanto festejamos. Pesquisas feitas por Marcos Emílio Ekman Faber nos trazem as informações. A Revolução Farroupilha, 1835, 1845. A Revolução Farroupilha foi a mais longa guerra civil da história brasileira, durando, como disse, de 1837

iniciativa e o direito à propriedade privada. Quando essas ideias chegaram ao Brasil, no início do século XIX, a monarquia brasileira passou a ser vista como um atraso ao desenvolvimento econômico do país, principalmente pela burguesia que se formava. Devido a isso, diversas revoltas, denominadas de rebeliões regenciais, estouraram em todo o país. No Rio Grande do Sul iniciava a Revolução Farroupilha. Posto isso, vamos rodar duas músicas e daqui a pouquinho prosseguimos nesses nacos de história da nossa Revolução Farroupilha. Rodo para vocês agora, com o apoio do meu colega Ganso, De Chão Batido e depois Ginete de Fronteira.

0: rodamos do João Alberto Preto, do Agnoleto e do Pedro Neves, De Chão Batido. E de minha autoria, Edson Dutra e Arabi Rodrigues, na gravação original, Ginete de Fronteira. Breve intervalo e já voltaremos com esse programa especial sobre a Revolução Farroupilha. Até já, meus ouvintes. Sim.
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1: Fortaleza FM, informa a hora certa.
5: Meio-dia e 34 minutos.
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0: Regressando com o nosso encontro, a agradabilíssima companhia dos nossos fãs e amigos, por essa que é a sua rádio favorita, sua rádio do coração. 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
0: Aqui no Encontro com os Serranos, um programa especial sobre a Revolução Farroupilha. Como começou a Revolução? As ideias de autonomia e federalismo encantam ou encantaram a elite brasileira e ganharam força ao natural na província do Rio Grande do Sul, província de São Pedro, como era conhecida. A distância do poder central, a condição de produtor de alimentos, os elevados impostos pagos ao Império e a recente vivência de guerras impulsionaram o Estado gaúcho, ou a província, como queiram, a não aceitar a submissão que lhe era imposta. Para piorar, o governo central resolveu baixar o imposto sobre a importação de charque estrangeiro, medida que afetava diretamente as oligarquias gaúchas, já que na época o Rio Grande do Sul era um grande produtor desse item. Isso, somado ao fato da elite rural gaúcha estar cansada dos desmandos do centro do país e do descaso político com o Estado, decidiu se rebelar contra o Império. Esses são os motivos, os maiores motivos. Vamos rodar agora mais duas músicas para vocês. Galpão do Brasil e Gineteadas Gaúchas. Vai lá, amigo Ganso!

Rodamos para vocês o shot Galpão do Brasil, de minha autoria e de João Alberto Preto. E depois, de minha autoria e de João Francisco Becker, Gineteadas Gaúchas. Breve pausa e logo, logo voltaremos com a sequência desse programa especial dedicado aos feitos farroupilhas, à nossa Revolução Farroupilha, à memória de tantos heróis gaúchos riograndenses que deram sua vida pela liberdade. Até já, meus ouvintes.

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7: Fortaleza FM informa a hora certa.
8: Meio-dia e 47 minutos.
1: De volta com o nosso encontro sob o prestígio da companhia de todos os nossos queridos ouvintes. 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
1: Regressando com o programa especial dedicado a epopeia Farroupilha, falo agora da Revolução. No dia 20 de setembro de 1835, tropas farroupilhas marcham sobre Porto Alegre, tomando o poder da cidade. No dia seguinte, Bento Gonçalves, líder do Levante, entrou triunfante na capital. Bento deu posse ao vice-presidente da província, Marciano Ribeiro, e acalmou a população declarando: em nossas mãos, a oliveira substitui a espada. Alguns dias depois, praticamente todo o estado estava em mãos farroupilhas. Somente as cidades de Rio Pardo, São Gabriel e Rio Grande ficaram em poder do Império. No dia 15 de julho de 1836, os imperialistas reconquistaram Porto Alegre. Bento Gonçalves, líder dos farrapos, tentou a reconquista da capital, mas foi frustrado após 3 horas de luta. A perda de Porto Alegre foi uma derrota decisiva, pois a capital nunca seria reconquistada pelos revolucionários. Em 9 de setembro de 1836, ocorreu a primeira grande batalha. Antônio de Souza Neto, a figura mais respeitada das forças farroupilhas depois de Bento Gonçalves, venceu as tropas imperialistas na Batalha do Seival. A vitória foi tão entusiasmante que Neto, instigado pelos republicanos radicais, proclamou a República Rio-Grandense. A decisão emancipava o estádio gaúcho do restante do Brasil. A medida deu novos rumos ao Levante, configurando o caráter revolucionário do movimento Farroupilha. Vamos brindá-los com mais músicas agora, meus ouvintes. Chegando o bugio Flor de Fandangueiro e depois a vaneira Festeiro Tipo Bicho. Vai lá, amigo Ganso.

0: Repassamos a vocês do Daniel Rack o bugio Flor de Fandangueiro. Depois, de minha autoria, Edson Dutra, de João Sampaio e Diego Miller, Festeiro Tipo Bicho. Mais uma pequena pausa e prosseguiremos com o programa especial dedicado aos feitos farroupilhas. Até já, queridos e prestigiados ouvintes.
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0: O programa Encontro com Serranos volta à audiência de todos que nos prestigiam com essa amável sintonia. 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
0: Regressando com o programa, hoje em edição especial, prestigiando aí os feitos farroupilhas, sempre como é de praxe, nós estamos trazendo nuances da história, comentando sobre esses feitos e reverenciando os nossos grandes heróis. Vou repassar-lhes o discurso de Antônio de Souza Neto ao proclamar a República. Nós, que compomos a primeira brigada do Exército Liberal, devemos ser os primeiros a proclamar, como proclamamos, a independência dessa província, a qual fica desligada das demais do Império e forma um Estado livre e independente, com o título de República Rio-Grandense, e cujo manifesto às nações civilizadas se fará oportunamente. Gritemos pela primeira vez: Viva a República Rio-Grandense! Viva a independência! Viva o Exército Republicano Rio-Grandense! Este foi o discurso de Antônio Souza Neto, que, ao proclamar a República Rio-Grandense, deu esses vivas todos e realmente impingiu nos homens aqui do Sul o seu grito de liberdade mais flamante. Prossigo ainda neste bloco descrevendo duas palavras que são importantíssimas no nosso contexto histórico. Primeiramente sobre a palavra gaúcho e depois sobre a expressão farroupilha. A palavra gaúcho inicialmente designava os ladrões de gado e os malfeitores, os homens sem lei e sem rei. Eram os guaxo, que significava órfão, e se refere aos filhos de Índia com o branco espanhol ou português. Somente em meados do século XIX, o termo deixou de ser depreciativo. A expressão farroupilha era um termo depreciativo que os imperialistas utilizavam para se referir aos soldados gaúchos. Literalmente, farroupilha fazia referência às roupas esfarrapadas que os revolucionários usavam. E agora, mais músicas a vocês, meus prezados ouvintes. Roda aí, amigo Ganso, Santuário Galponeiro e Sonho de Bugio.

0: Rodamos para vocês no Encontro com os Serranos, edição especial Farroupilha, do Chesico e do Pedro Neves, Santuário Galponeiro, e depois do João Francisco Becker e de minha autoria, Edson Dutra, Sonho de Bugio. Breve intervalo e logo a sequência do programa. Até já, meus prezadíssimos ouvintes.
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5: Fortaleza FM, informa a hora certa.
6: 13:13.
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2: Fortaleza FM informa a hora certa.
6: 13:16.
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4: Voltando à agradável companhia dos nossos fãs e amigos com o programa Encontro com os Serranos. 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Regressando com o programa Encontro com os Serranos e edição especial, focalizando a Revolução Farroupilha. Vou discorrer agora sobre o Tratado de Poncho Verde, assinado em Dom Pedrito. Em 1º de março de 1845, os imperialistas, liderados por o Duque de Caxias, e os republicanos farroupilhas assinam um tratado de paz, o Tratado de Poncho Verde. Oficialmente, a guerra está terminada, ou a revolução estaria terminada. Então, foi um marco da paz. Eu tive a oportunidade, meus caros ouvintes, de visitar esse monumento à paz lá no Poncho Verde, um certo distrito de Dom Pedrito. Lá tem um busto à paz, muito interessante mesmo de ser visto e comprovado, saber que ali em 1845 foi assinado o Tratado de Paz entre os republicanos farroupilhas e os imperialistas. É emocionante, chega-se lá e, pelo gauchismo que aflora em todos nós, dá um arrepio, dá uma emoção muito grande. Confesso a vocês que eu senti isso quando passei por lá. Vou ressaltar agora, ainda nesse bloco, principais pontos assinados no Tratado de Poncho Verde. O Império pagaria as dívidas do governo republicano. Os oficiais republicanos seriam incorporados ao Exército Brasileiro. Eram declarados livres todos os escravos que haviam lutado nas tropas republicanas. Seriam devolvidos todos os prisioneiros de guerra. Foram elevadas as taxas alfandegárias para importação do charque estrangeiro, o que favoreceu o comércio do charque gaúcho. Pós-guerra, Antônio de Souza Neto mudou-se para o Uruguai. Davi Canabarro luta ao lado das forças brasileiras na Guerra do Paraguai. Após deixar o Rio Grande do Sul, Giuseppe Garibaldi voltou à Itália, onde foi um dos grandes heróis da unificação daquele país. Bento Gonçalves morre 2 anos após a Revolução Farroupilha. Agora reporto-me à conclusão. A assinatura do Tratado de Poncho Verde trouxe benefícios para ambos os lados. Por isso, não podemos afirmar que os farroupilhas venceram a guerra. Por outro lado, também não podemos dizer que fomos derrotados. A verdade é que os dois lados alcançaram parte de seus objetivos. Se o Império Brasileiro não perdeu sua importante província fronteiriça, os farrapos também lucravam com o aumento do imposto sobre o charque importado. Entretanto, o mais importante e polêmico sobre o final da Guerra dos Farrapos está na discussão que envolve o seu desfecho. Afinal, podemos afirmar que a Revolução Farroupilha foi um sucesso? Pergunta-se. Pois o que tornava a Guerra dos Farrapos diferente das outras rebeliões regenciais que ocorreram na mesma época foi o seu caráter revolucionário, isto é, o rompimento com o Império e a luta pela República e pela abolição da escravatura, fatores que tornavam o Levante Gaúcho uma revolução. Contudo, quanto a este caráter revolucionário, os farroupilhas não obtiveram sucesso, pois o Brasil manteve-se como uma monarquia e o Rio Grande do Sul voltou à condição de província brasileira. Mas o pior de tudo foi que a escravidão foi mantida. Mesmo os que haviam lutado na guerra, poucos deles foram os que mantiveram a sua liberdade após a declaração de paz. Infelizmente, digo eu. Vamos agora trazer mais música a todos vocês, queridos fãs e amigos. Rodaremos Canto Alegretense e depois essa clássica Bandeira dos Fortes. Vai lá, Ganso!

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0: rodamos para vocês, do Antônio Augusto e do Bagre Fagundes, Canto Alegretense. E depois, de minha autoria, Edson Dutra, Bandeira dos Fortes. E assim, meus queridos e nobres ouvintes, estamos por concluir mais essa edição especial do nosso encontro semanal. Renovo meu agradecimento pela audiência de todos, agradeço às empresas que anunciam localmente, às rádios parceiras e àqueles amigos que, com suas empresas, produtos e serviços, viabilizam nosso trabalho desde aqui. São eles:
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0: E até a semana que vem, quando com a graça do grande arquiteto Universo, deveremos estar com vocês por essa querida emissora, no prestígio da cultura, da nossa tradição, preservada com amor, com respeito à cidadania e à liberdade. Viva a pátria, viva o Rio Grande de todos nós. Até lá, queridos fãs e amigos dos serranos.
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3: Fortaleza FM informa a hora certa.
4: 13 horas e 37 minutos.

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5: Fortaleza FM informa a hora certa.
6: 13 horas e 47 minutos.
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0: Quarteto Coração de Potro, que Deus abençoe vocês.
1: Meus amigos me perguntam lá na escola quando que a gente fica você. Eu falei que eu sou formada na pecuária, menina da pecuária.

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4: Fortaleza FM, informa a hora certa.
5: 14:05.
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1: Israel Rodolfo, Guilherme Benuto, juntinho de novo.

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3: 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Fortaleza FM informa a hora certa.
4: 14h18.
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2: Fortaleza FM informa a hora certa.
3: 14:33.
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1: Fortaleza FM informa a hora certa.
2: 14:49.
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4: Fortaleza FM informa a hora certa.
5: 15 horas e 3 minutos.
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6: Fortaleza FM informa a hora certa.
7: 15:19.
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5: Fortaleza FM, informa a hora certa.
6: 15 horas e 34 minutos.
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3: Fortaleza FM informa a hora certa.
4: 15 horas e 46 minutos.
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4: Fortaleza FM, informa a hora certa.
5: 16:04.
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5: Fortaleza FM informa a hora certa.
6: 16h20.
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6: Fortaleza FM informa a hora certa.
7: 16 horas e 35 minutos.
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6: Fortaleza FM informa a hora certa.
7: 16:47.
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0: Sérgio Henrique Rodrigo.
1: Show de bola.
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2: De Paulo e Paulino.
3: Opa!
2: Uma honra pra gente ter vocês cantando com a gente, ter aceitado o convite pra cantar essa canção mais que especial com a gente, tá bom?
3: Muito obrigado, nós é que agradecemos o convite, né, Paulino?
4: É isso, muito obrigado. E é uma alegria pra nós, de Paulo e Paulino, fazer parte deste grande projeto maravilhoso musical, né?
3: Com certeza, e vai ser um grande sucesso.
2: Vale a espera, Diego, vale Vitor Hugo e de Paulo e Paulinho.
3: Vamos lá?
2: Vamos lá.
3: Vale a pena.
2: Nossa, que é bonito demais.

0: professor.
1: Muito obrigado.
2: Que honra. Menos, que menos, beleza.
1: Ficou linda, hein?
2: Ficou bonito, né?
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5: Alô, galera da Estrela da Terra. Essa música.

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7: Fortaleza FM informa a hora certa.
8: 17:21.
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4: Fortaleza FM, informa a hora certa.
5: 17 horas e 34 minutos.
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4: Fortaleza FM informa a hora certa.
5: 17 horas e 47 minutos.

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1: Essa música é uma paixão. Muito tempo queria regravar essa música, porque ela foi gravada por alguns cantores, mas eu acho que ela não fez o sucesso que ela merecia. É de um grande amigo, um grande compositor, que já gravou músicas com vários artistas maravilhosos. Pra ter ideia, ele é autor da música Dormir na Praça, Era Demais, Maravilha. Enfim, ele é um fera, uma fera. Além de ser um grande amigo, uma grande pessoa. Meu amigo Elias Muniz. Se não for por amor.

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4: Fortaleza FM informa a hora certa.
5: 18 horas e 3 minutos.

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3: Sucesso, vamos conferir. Essa música, senhoras e senhores, está nas paradas. Merece continuar? O júri vai decidir sobre se deve ou não, ouvindo a dupla Dom e Ravel. Acontece que, em uma das campanhas do governo, se fala muito em agricultura, dizendo até que plante, que o João garante. Dom e Ravel aproveitaram o motivo para essa música intitulada Obrigado ao Homem do Campo. Aqui estão Dom e Ravel. Letra e música deles.

0: Dona Ravel, vamos à opinião da garota F1000. Silvana Teixeira, o que, que achou?
1: Olha, vocês me desculpem, mas esse tipo de música não faz o meu gênero. Não é que eu acho a música ruim, entendeu? Mas não faz o meu gênero, só isso. Eu desejo todo o sucesso do mundo pra vocês, mas eu particularmente não gostei, tá?
0: Marisa Leite de Barros, São Paulo, fala.
2: Pois é, acho que se eu também fosse um homem do campo, eu ia adorar. Um dia vocês fazem uma música assim, obrigado à professora de inglês.
0: Ok. Vamos, Armando Marques.
3: Eu, se fosse um homem do campo, eu estava muito aborrecido com o salário mínimo do homem do campo. Eu estava muito triste.
0: Nós estamos falando da música.
3: Não, eu estou só dizendo que se eu fosse um homem do campo, eu já fui um homem de campo.
0: Sim.
3: Do campo ainda não. De maneira que ela tem a sua utilidade, ela atinge o seu público, não faz o meu gênero, evidentemente, mas principalmente para preservar uma parte da cultura brasileira que eu tenho profundo respeito, que é a música rancheira, fica por onde está.
0: Por favor, Marisa Urbano.
2: Pois é, o Armando foi vivo.
0: Flores na cabeça.
2: Foi a mulher do campo.
0: Mulher do campo, vamos, mulher do campo. Fala.
2: Ele soube em que campo ir, né? Mas há muita gente que não pode escolher o campo em que vai. Então entra com todos esses problemas. Essa música deve realmente agradar ao homem do campo, porque o homem do campo é bastante ingênuo para se deixar agradar por essa música, lamentavelmente.
0: Por favor, Conselho Badra, Brasília, fala.
4: Pois é, o homem do campo deve estar muito agradecido a vocês, mas eu honestamente não gostei.
0: Por favor, Fernando Leite Mendes.
5: O que eu acho interessante é que esses rapazes fizeram uma beleza de música, aquela Brasil, Eu Te Amo, Meu Coração é Verde e Amarelo, que eu comprei, apesar de todas as patrulhas ideológicas da época protestarem, eu comprei e adorei. Interessante. Naquele tempo, João não garantia, eles plantaram e colheram. Agora, com a garantia do João, eles plantaram e não estão colhendo.
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0: Está legal, galera.
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8: Fortaleza FM informa a hora certa.
9: 18h21.
10: E aí, beleza?
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0: 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Valeu!
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2: Fortaleza FM informa a hora certa.
3: 18:34.
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18: Shotzinho para acalmar o público. Vamos lá, campanha. E o revólver do tropeiro para vocês aí.

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5: Fortaleza FM informa a hora certa.
6: 18h48.
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3: Fortaleza FM, informa a hora certa.
4: 19 horas e 4 minutos.
5: Preste atenção.

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2: Fortaleza FM informa a hora certa.
3: 19:16.
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1: Fortaleza FM, informa a hora certa.
2: 19:30.
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3: Fortaleza FM informa a hora certa.
4: 19:49.
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0: Companheiro, você já falhou na hora H?
1: Não.
0: Não?
1: Nossa, que pergunta, né?
0: Tem dois tipos de cara que falha na hora H. Aquele que fala e confessa, aquele que fala e nega. Sei qual deles.
1: Ele quer me pegar. Eu não sou nenhum dos dois. Eu sou o que realmente não falha.
0: Tá bom. Falando em hora H, dá um som maior, deixa eu ver aqui. Deixa eu ver se é que tá aqui o sonido.

0: agora, pra valer. Mas você puxou alto demais, tá doido ele.
1: Não, eu acho que é o que eu tô, que eu gravei, né?
0: Tá em sol maior, rapaz. É, tá mais alto que a orelha de girafa isso, tá doido. É. Vamos fazer meio tonzinho abaixo?
1: Ah, você que manda.
0: É?
1: É mais fácil, né?
0: Mais tranquilo.

0: Sabor e nada mais.
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0: Top. 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
5: Fortaleza FM, informa a hora certa.
6: 20 horas e 4 minutos.
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0: Essa música ela fala mais pura verdade, né? Só pai e mãe sabe o que é. Uma salva de palmas a todos os papais e mamães presentes. Parabéns, meu irmão. Primeira vez, fomos juntos e agora junto de novo vamos ser pai mais uma vez. Então muito obrigado, viu, velho?
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2: Fortaleza FM informa a hora certa.
3: 20h17.
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0: obrigado. Valeu demais.
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1: Essa é a música, viu? WS em casa 2, pode entrar.

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0: Essa próxima música é um modão que nasceu na nossa cidade de Guarulhos, de uma das maiores bandas que esse país já viu.

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1: Fortaleza FM informa a hora certa.
2: 20:31.
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estava pensando que nós temos uma responsabilidade para tornar este mundo melhor. Falar mais para o teu amigo, para o teu filho, para os teus pais, o quanto que tu gosta deles. Vamos tentar fazer este exercício para que a gente possa viver mais em paz.

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3: Fortaleza FM informa a hora certa.
4: 20:46.
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